0: Então se foi abusada sexualmente de vários homens, se torna adulta e se torna na assassina em série de todos esses homens que abusaram de ela. E tem uns tintes, não há nenhum ator famoso, nenhuma atriz famosa, pero é um reparto bueníssimo e todas as mulheres da série, de alguma maneira, cargam um trauma em sua condição feminina. E todo o que isso leva, a policial do FBI, que era da polícia, e o marido la pegava duríssimo, e aí uno descobre na metade que ela também vem de um trauma. A outra policial do FBI, que é alcoólica, e aí também na metade uno descobre que ela levou ao alcoolismo. Essa chica que toda a cidade de Nova York está detrás de ela, o prazer que ela tem em ver a los tipos sofrer, e fazer com que eles se acordem de lo que eles disseram a Edja. É uma série que eu estou adicta. Hoje sai o último capítulo, são solamente 8 capítulos. Se chama Fúria, está por Disney Plus. E recomendo, porque eu creio que é interessante, incluso como sociedade que veamos que o trauma que uno causa em las mujeres, isso passa factura.
1: Isso vai dizer, sobretudo las mujeres.
0: Sim, sí, porque, de novo, há esse diálogo em la película. Nem toda persona que foi abusada se torna um assassino, um abusador.
1: Nem todo assassino ha sido abusado.
0: Não, todo assassino, de alguma maneira, tem uma história de violência. Ixi. E todo abusador foi abusado. Tem histórias de violência. Tu tratas de sanar tu trauma através do outro.
1: Dañando ao outro.
0: Exato. Então, é super importante não só tratar as pessoas que são vítimas de abuso, que são vítimas de traumas, mas poner um novo muito grande, porque nós não vemos que tipo de pessoa se está construindo a partir de los traumas. E é uma série que a mim me parece boa para ver, por isso, para ver como essas mulheres fazem para sobreviver, para lidiar com seus traumas de idade adulta, cada uma com uma. Cada uma foi para um lado. Uma assassina, a outra alcoólica, a outra policial, mas com uma dificuldade enorme de acordar-se das coisas.
1: Entonces, negaciones.
0: É muito boa. Muito boa.
1: Furiosa?
0: Fúria.
1: Fúria.
0: Em espanhol se chama Fúria. Em inglês está Furious. Então, eu fui a ver que em espanhol está como Fúria, Fúria. Eu adoro, Maria C. Eu não sei o que haces tu fim de semana, a parte de trabalhar, não? Que eu sei. Pero eu me pego unas maratones de séries.
1: Sim, sí, os domingos são como para isso.
0: Para pegar maratones sí, de séries, não?
1: Sim, sí, sim, sí, sim. Sí.
0: Para que uno pueda chegar e relajarse, contar aí esse momento e conversar.
1: E não pensar em todo o que ha pensado durante a semana.
0: Exato.
1: Um momento de desconexão importante.
0: Porque há que desconectar, não? E as séries e tudo mais. Eu também me terminei 100 anos de soledade. Também
1: já
0: saiu
1: o último capítulo.
0: Saiu o último capítulo, o jueves passado. Margarita Rosa de Francisco está no último capítulo. Hace aí de Fernanda já muito maior. Não vou dar spoiler, não vou contar como termina, mas eu creio que todo el mundo no país le dio 100 años de soledad.
1: Sobre todo
0: em
1: Colômbia, todo el mundo sabe.
0: Todo el mundo sabe como termina, não? Mas eu sei que para muitos essa série não agradou aqui em Colômbia. Eu devo dizer que para mim, como estrangeira, é uma série e assim, espectacular. De las mejores coisas. Sí. E para mim, é bem fiel ao livro. Para ti, não?
1: Dentro de. Não he visto esta segunda temporada. Tengo que verla para poder dar una opinión, pero por ahora no digo nada. Yo en la primera temporada, como de la mitad hacia allá, me gustó más que los primeros capítulos en los que no sentí conexión con ese mundo mágico de García Márquez.
0: Ay, yo sentí mucho.
1: Yo como de la mitad hacia allá empecé a sentir un poquito más la conexión. Y la segunda no la he visto.
0: La segunda, para mí, está mejor mucho que la
1: mejor
0: primera.
1: Que la primera.
0: Bueno, incluso el ritmo está distinto. Y los actores son más conocidos nuestros.
1: No, yo la sentí un poco lenta.
0: La primera es más lenta.
1: Sí.
0: Es lenta.
1: Para
0: mí, pero entiendo que es importante para que uno pueda construir la idea de lo que era Macondo.
1: Claro. Sí.
0: Bueno, tengo varios comentarios aquí. Tengo, primero, nos cuenta también que Rihanna, en 2019, demandó formalmente a su padre, Ronald Fenty. E o homem criou uma empresa de entretenimento usando o apelido Fenty para cerrar acordos comerciais milionários às espaldas de Rihanna, fazendo crer que essas inversões estavam vinculadas ao negócio. Bueno, Maria C., aqui te manda dizer, as cápsulas de perejil ajudam a combater o mal aliento desde o tracto digestivo graças a seu alto contenido de clorofila, que neutraliza los compuestos sulfurosos responsables por mal olor. Nos manda un médico oyente nuestro.
1: Gracias, doctor. Ve, me dieron la razón. Y es que a mí sí me funcionó, por eso lo digo, no porque sea médico.
0: Edwin Alberto Mendoza Murillo dice, ver a María Cecilia Botero por YouTube me hace el día.
1: Ay, qué bueno, me alegro mucho.
0: Y yo no, Edwin, yo no, bloqueado. A partir de hoy no puedes, Edwin, más comentar tranquilo, en el programa.
1: Yo no dejo que esté bloqueado. Chao.
0: Bueno, chao, nos escuchamos mañana. Chao.
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